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1: São 7 horas.
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1: São 8 horas.
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3: São 9 horas.
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0: Um caminho situado no interior da propriedade onde está instalado o aldeamento turístico do Camarido, na freguesia de Cristelo, voltou a ser tema de discussão na última reunião da Câmara Municipal de Caminha, realizada a 7 de outubro. O assunto foi levantado pelo vereador socialista Rui Lage, na sequência de um diferendo que opôs durante o anterior mandato o Executivo Municipal e os proprietários daquele empreendimento turístico. A polémica centra-se na classificação do caminho como público ou privado. Enquanto a Câmara Municipal, então liderada por Rui Lage, defendia que havia potencial domínio público, os proprietários sustentavam que se tratava de um caminho integrado numa propriedade privada, sem servidão a quaisquer outros terrenos. O diferendo foi amplamente debatido numa reunião do Executivo realizada em novembro de 2024, durante o período antes da ordem do dia, numa intervenção da então vereadora da oposição, Liliana Silva, da coligação ao Conselho em Primeiro. A sessão contou também com a presença dos proprietários do aldeamento, que manifestaram a sua discordância em relação à posição da autarquia e admitiram recorrer aos tribunais para resolver o conflito. Passados quase 2 anos sobre a discussão pública do diferendo, o assunto regressou à reunião de Câmara de 7 de outubro, quando Rui Lage, agora vereador da oposição, questionou o atual presidente da autarquia sobre a evolução do processo. O vereador quis também saber se a posição do município relativamente à natureza pública do caminho se mantinha com o novo executivo.
7: Gostaria também de questionar o senhor presidente que há sensivelmente um ano e meio, talvez, nesta reunião de Câmara, tivemos aqui um município que, em representação da sua empresa, veio alegar que existia um caminho que era privado do ponto de vista dessa empresa. À data, a Câmara Municipal sempre assumiu que aquele caminho era público e falo do acesso ao aldeamento turístico do Camarido. Todas as informações técnicas que tínhamos diziam respeito, levávamos a afirmar que o caminho era público. Compete, como nós sabemos, ao privado demonstrar então que assim não o é, que tem a titularidade desse mesmo caminho. O que é que eu gostava de saber, Sr. Presidente, é qual o desenvolvimento deste processo, qual a posição que a Câmara Municipal tem assumido relativamente a este dossiê e se se mantém ou não a posição assumida pela Câmara Municipal há sensivelmente um ano de que o caminho é público.
0: Em resposta ao vereador, a Presidente da Câmara informou que o processo continua sem avanços ou recuos. Segundo explicou, os proprietários do aldeamento não voltaram a contactar o município para solicitar novos esclarecimentos sobre o assunto. Liliana Silva reiterou ainda a convicção que já tinha manifestado anteriormente, afirmando considerar a título pessoal que se trata de um caminho particular. A autarca fez, contudo, questão de ressalvar que essa é apenas a sua opinião pessoal.
3: Quanto à questão do aldeamento turístico do Camarido, quais são os desenvolvimentos deste processo, nem tem andado nem para a frente nem para trás, porque os proprietários do aldeamento também, entretanto, não vieram à Câmara questionar mais nada. Eu fiquei-me pela parte em que eles efetivamente vieram aqui à reunião de Câmara, reclamam aquele caminho como sendo privado, depois que iriam proceder judicialmente nesse sentido, até para perceber de quem é efetivamente o caminho. A posição da Câmara na altura, e pelo então Presidente, que era você próprio, dizia que, e afirmava que aquilo era um caminho público, perante aquilo que lhe era dito. Eu tenho a minha opinião pessoal, mas como sempre as opiniões pessoais valem o que valem, mas de facto perante, e isto a falar do que eu vi na altura, como digo, não houve mais desenvolvimentos, porque eles também não vieram à Câmara trazer este tema, eu atreveria-me a dizer que aquele caminho que é privado. Mas é uma opinião. Se é ou não, não sei. Vamos ver, também vamos esperar que, entretanto, também alguém diga alguma coisa. Mas isto é, como eu digo, é só uma opinião pessoal quanto a desenvolvimentos. Nem andou para a frente, nem andou para trás. Está completamente parado neste momento, ao que eu sei.
0: O diferente sobre a natureza pública ou privada do caminho do aldeamento turístico do Camarido permanece assim, sem novos desenvolvimentos, continuando por esclarecer a posição definitiva do município sobre esta questão. O Tribunal Administrativo e Fiscal de Braga aceitou a resolução fundamentada apresentada pela Câmara de Viana do Castelo à providência cautelar movida pela Associação Viana Acorda e autorizou o reinício da obra de construção do novo mercado municipal. O anúncio foi feito aos jornalistas pelo Presidente da Câmara de Viana do Castelo, Luís Nobre, no final da reunião camarária de terça-feira. O autarca socialista disse que a empreitada foi retomada no dia 6 e não recomeçou antes porque o empreiteiro tinha desmobilizado da obra devido à incerteza do tempo que demoraria a decisão do Tribunal. A obra foi suspensa em setembro devido à providência cautelar interposta pela Viana Acorda para salvaguardar os achados arqueológicos encontrados no local onde existia o prédio Coutinho. O objetivo da providência cautelar, segundo a Viana Acorda, é salvaguardar os achados arqueológicos encontrados no local onde existia o prédio Coutinho. O Tribunal autorizou-nos a avançar, independentemente da ação principal que vai seguir nos seus trâmites. O que nos interessa é que foi reconhecida a emergência, a urgência, a oportunidade e o interesse público da obra, afirmou Luís Nobre. Segundo o autarca, o prazo de construção do novo mercado, de ano e meio, vai ter de ser prorrogado face à interrupção de 8 meses dos trabalhos, primeiro para a realização de escavações arqueológicas e depois por efeito de providência cautelar da Associação Viana Acorda. Anteriormente, Luís Nobre disse temer que a paragem da obra tivesse repercussões na capacidade de cumprimento das metas de execução estabelecidas pelo Programa Regional Norte 2030, que financia a obra em cerca de 15 milhões de euros. As obras de construção do novo mercado municipal, no local onde existia o prédio Coutinho, desconstruído em 2022, foram retomadas em 1 de setembro após terem sido suspensas em janeiro devido a uma intervenção arqueológica. Voltaram a ser suspensas em setembro devido à providência cautelar. A intervenção arqueológica revelou estruturas não-religiosas do antigo convento de São Bento, fundado no século XVI, nas várias fases de ocupação do espaço, dormitórios, enfermarias e áreas técnicas.
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3: São 10 horas.
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3: São 11 horas.
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5: Um caminho situado no interior da propriedade onde está instalado o aldeamento turístico do Camarido, na freguesia de Cristelo, voltou a ser tema de discussão na última reunião da Câmara Municipal de Caminha, realizada a 7 de outubro. O assunto foi levantado pelo vereador socialista Rui Lage, na sequência de um diferendo que opôs, durante o anterior mandato, o Executivo Municipal e os proprietários daquele empreendimento turístico. A polémica centra-se na classificação do caminho como público ou privado. Enquanto a Câmara Municipal, então liderada por Rui Lage, defendia que havia pertencia ao domínio público, os proprietários sustentavam que se tratava de um caminho integrado numa propriedade privada, sem servidão a quaisquer outros terrenos. O diferendo foi amplamente debatido numa reunião do Executivo realizada em novembro de 2024, durante o período antes da ordem do dia, numa intervenção da então vereadora da oposição Liliana Silva, da coligação O Conselho em Primeiro. A sessão contou também com a presença dos proprietários do aldeamento, que manifestaram a sua discordância em relação à posição da autarquia e admitiram recorrer aos tribunais para resolver o conflito. Passados quase 2 anos sobre a discussão pública do diferendo, o assunto regressou à reunião de Câmara de 7 de outubro, quando Rui Lage, agora vereador da oposição, questionou o atual presidente da autarquia sobre a evolução do processo. O vereador quis também saber se a posição do município relativamente à natureza pública do caminho se mantinha com o novo executivo.
6: Gostaria também de questionar o Sr. Presidente que há sensivelmente um ano e meio, talvez, nesta reunião de Câmara, tivemos aqui um município que, em representação da sua empresa, veio alegar que existia um caminho que era privado do ponto de vista dessa empresa. À data, a Câmara Municipal sempre assumiu que aquele caminho era público e falo do acesso ao aldeamento turístico do Camarido. Todas as informações técnicas que tínhamos diziam respeito, levávamos a afirmar que o caminho era público. Compete, como nós sabemos, ao privado demonstrar então que assim não o é, que tem a titularidade desse mesmo caminho. O que é que eu gostava de saber, Sr. Presidente, é qual o desenvolvimento deste processo, qual a posição que a Câmara Municipal tem assumido relativamente a este dossiê e se se mantém ou não a posição assumida pela Câmara Municipal há sensivelmente um ano de que o caminho é público.
5: Em resposta ao vereador, a Presidente da Câmara informou que o processo continua sem avanços ou recuos. Segundo explicou, os proprietários do aldeamento não voltaram a contactar o município para solicitar novos esclarecimentos sobre o assunto. Liliana Silva reiterou ainda a convicção que já tinha manifestado anteriormente, afirmando considerar a título pessoal que se trata de um caminho particular. A autarca fez, contudo, questão de ressalvar que essa é apenas a sua opinião pessoal.
7: Quanto à questão do aldeamento turístico do Camarido, quais são os desenvolvimentos deste processo, nem tem andado nem para a frente nem para trás. Porque os proprietários do aldeamento também, entretanto, não vieram à Câmara questionar mais nada. Eu fiquei-me pela parte em que eles efetivamente vieram aqui à reunião de Câmara, reclamam aquele caminho como sendo privado, depois que iriam proceder judicialmente nesse sentido, até para perceber de quem é efetivamente o caminho. A posição da Câmara na altura e pelo então Presidente, que era você próprio, dizia que e afirmava que aquilo era um caminho público, perante aquilo que lhe era dito, Eu tenho a minha opinião pessoal, mas como sempre as opiniões pessoais valem o que valem, mas de facto perante, e isto a falar do que eu vi na altura, como digo, não houve mais desenvolvimentos porque eles também não vieram à Câmara trazer este tema, eu atreveria-me a dizer que aquele caminho que é privado, mas é uma opinião, se é ou não, não sei, vamos ver, também vamos esperar que entretanto também alguém diga alguma coisa, mas isto é, como eu digo, é uma, só uma opinião pessoal quanto a desenvolvimentos, nem andou para a frente, nem andou para trás, está completamente parado neste momento, ao que eu sei.
5: O diferendo sobre a natureza pública ou privada do caminho do alojamento turístico do Camarido permanece assim, sem novos desenvolvimentos, continuando por esclarecer a posição definitiva do município sobre esta questão. O Tribunal Administrativo e Fiscal de Braga aceitou a resolução fundamentada apresentada pela Câmara de Viana do Castelo à providência cautelar movida pela Associação Viana Acorda e autorizou o reinício da obra de construção do novo mercado municipal. O anúncio foi feito aos jornalistas pelo Presidente da Câmara de Viana do Castelo, Luís Nobre, no final da reunião camarária de terça-feira. O autarca socialista disse que a empreitada foi retomada no dia 6 e não recomeçou antes porque o empreiteiro tinha desmobilizado da obra devido à incerteza do tempo que demoraria a decisão do Tribunal. A obra foi suspensa em setembro devido à providência cautelar interposta pela Viana Acorda para salvaguardar os achados arqueológicos encontrados no local onde existia o prédio Coutinho. O objetivo da providência cautelar, segundo a Viana Acorda, é salvaguardar os achados arqueológicos encontrados no local onde existia o prédio Coutinho. O Tribunal autorizou-nos a avançar, independentemente da ação principal que vai seguir nos seus trâmites. O que nos interessa é que foi reconhecida a emergência, a urgência, a oportunidade e o interesse público da obra, afirmou Luís Nobre. Segundo o autarca, o prazo de construção do novo mercado, de ano e meio, vai ter de ser prorrogado face à interrupção de 8 meses dos trabalhos, primeiro para a realização de escavações arqueológicas e depois, por efeito de providência cautelar, da Associação Viana Acorda. Anteriormente, Luís Nobre disse temer que a paragem da obra tivesse repercussões na capacidade de cumprimento das metas de execução estabelecidas pelo Programa Regional Norte 2030, que financia a obra em cerca de 15 milhões de euros. As obras de construção do novo mercado municipal, no local onde existia o prédio Coutinho, desconstruído em 2022, foram retomadas em 1 de setembro após terem sido suspensas em janeiro devido a uma intervenção arqueológica. Voltaram a ser suspensas em setembro devido à providência cautelar. A intervenção arqueológica revelou estruturas não-religiosas do antigo convento de São Bento, fundado no século XVI, nas várias fases de ocupação do espaço, dormitórios, enfermarias e áreas técnicas.
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0: São 2 horas.
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0: São 3 horas.
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3: Caminha recebe nos dias 15 e 16 de outubro o Up Caminha Fórum da Juventude e Empreendedorismo, uma iniciativa promovida pela Alma Rural com o apoio do município de Caminha, que pretende valorizar o talento jovem, incentivar o espírito empreendedor e contribuir para o desenvolvimento sustentável do território. O evento decorre no pavilhão municipal Fernando Lima e dirige-se sobretudo a alunos do ensino secundário e profissional, estudantes universitários e jovens empreendedores entre os 15 e os 35 anos, procurando aproximar os participantes de oportunidades de formação, emprego, inovação e criação de negócios. Sob o lema Dar um Up, o Fórum apresenta um programa diversificado que inclui palestras, mesas redondas, workshops, sessões práticas, apresentação de projetos e espaços de networking, envolvendo especialistas, empresários, representantes de instituições de ensino e agentes do desenvolvimento local. Ao longo dos dois dias, serão em discussão temas como o empreendedorismo em territórios rurais, a retenção de talento, as oportunidades de trabalho remoto, a mobilidade internacional, o associativismo, a sustentabilidade e o impacto da inteligência.

0: inteligência artificial e das novas tecnologias no futuro do trabalho. O atual diretor artístico da Orquestra Filarmónica de Braga sobe ao palco no dia 16 de outubro, em Itália, para dirigir um concerto dedicado ao compositor barroco António Vivaldi, com a interpretação da célebre obra As Quatro Estações. O maestro Filipe Cunha, natural de Lanhelas, foi convidado para dirigir um concerto de homenagem ao compositor italiano António Vivaldi, que terá lugar esta sexta-feira, 16 de outubro, na Igreja Sacra Família, em Milão, Itália. Atualmente diretor artístico da Orquestra Filarmónica de Braga, o maestro português estará à frente da Orquestra de Archi, Guido D'Arezzo, num programa dedicado à música do período barroco que destaca uma das obras mais conhecidas do repertório clássico, As Quatro Estações de Vivaldi. O concerto terá início às 21 horas, hora local, e contará com o violinista Ricardo Zamuner como solista na interpretação dos concertos para violino e orquestra que integram esta célebre obra. O programa inclui ainda uma composição de Albinoni para oboé e orquestra, com Francesco Simeone como solista, bem como a sinfonia em si bemol do compositor português Carlos Seixas, levando também a música erudita portuguesa ao público italiano. Esta deslocação representa a segunda viagem de Filipe Cunha à Itália durante este ano, reforçando a ligação do maestro ao panorama musical internacional e constituindo mais um reconhecimento do seu percurso artístico. Reconhecido pela expressividade, rigor técnico, musicalidade e intensidade emocional que imprime às suas interpretações, Filipe Cunha tem vindo a consolidar a sua carreira como maestro, afirmando-se também como representante da música erudita portuguesa, além fronteiras. O convite para dirigir este concerto em Milão constitui assim um motivo de orgulho para Lanhelas e para o Conselho de Caminha, destacando o percurso de um músico da região que continua a projetar o seu trabalho em palcos internacionais. A Comissão de Viticultura da Região dos Vinhos Verdes espera ter a inteligência artificial a ajudar os produtores na detecção de erros na rotulagem antes da aprovação na entidade certificadora até final de 2027, foi divulgada esta quarta-feira. Em comunicado, a CVRVV explica estar em causa um projeto pioneiro promovido pela EVAG, Centro de Estudos da Região dos Vinhos Verdes, Quinta Campos do Lima, em parceria com a Comissão de Viticultura da Região dos Vinhos Verdes e o Inesctec, Instituto de Engenharia de Sistemas e Computadores, Tecnologia e Ciência, com sede no Porto. O Smart Label, plataforma inteligente para a pré-validação de rótulos de vinhos, arrancou em janeiro de 2026 e até ao final de 27 será capaz de ler um rótulo, identificar as menções obrigatórias e assinalar o que está em falta ou apresentado incorretamente. A plataforma de inteligência artificial e certificação tem como objetivo reduzir até 80% o tempo médio de resposta aos produtores, o que se traduz em maior celeridade também para quem exporta, assinala a CVRVV. O objetivo é agilizar processos e orientar os produtores, detectando os erros mais comuns e acelerando um processo moroso e complexo, descreve a CVRVV. Pedro Carvalho, responsável de projeto no Inesctec e professor da Universidade do Porto, afirma que a intenção é que os algoritmos de análise de imagem e inteligência artificial em desenvolvimento ajudem a comissão na sua missão, agilizando os processos e reduzindo overheads, custos indiretos, para os seus peritos, resultando num melhor serviço para os seus associados. Para a Presidente da Comissão, Dora Simões, está em causa um importante passo na otimização do processo de certificação, uma vez que cada garrafa de vinho verde certificada passa pela etapa de aprovação da rotulagem. De acordo com o responsável, aprovam-se anualmente mais de 7 mil rótulos na região.
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0: 6.2.
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1: São 4 horas.
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0: São 5 horas.
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Mas ainda não acabou. Vocês estão prontos para cantar mais um bocadinho aqui? Estão prontos para cantar mais um bocadinho aqui? Ok. Então bora lá lembrar de novo. Só assim.

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0: São 6 horas.
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1: 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Caminha recebe nos dias 15 e 16 de outubro o Up Caminha, Fórum da Juventude e Empreendedorismo, uma iniciativa promovida pela Alma Rural com o apoio do município de Caminha, que pretende valorizar o talento jovem, incentivar o espírito empreendedor e contribuir para o desenvolvimento sustentável do território. O evento decorre no Pavilhão Municipal Fernando Lima e dirige-se sobretudo a alunos do ensino secundário e profissional, estudantes universitários e jovens empreendedores entre os 15 e os 35 anos, procurando aproximar os participantes de oportunidades de formação, emprego, inovação e criação de negócios. Sob o lema Dar um Up, o Fórum apresenta um programa diversificado que inclui palestras, mesas redondas, workshops, sessões práticas, apresentação de projetos e espaços de networking, envolvendo especialistas, empresários, representantes de instituições de ensino e agentes do desenvolvimento local. Ao longo dos dois dias, serão em discussão temas como o empreendedorismo em territórios rurais, a retenção de talento, as oportunidades de trabalho remoto, a mobilidade internacional, o associativismo, a sustentabilidade e o impacto da inteligência artificial e das novas tecnologias no futuro do trabalho. O atual diretor artístico da Orquestra Filarmónica de Braga sobe ao palco no dia 16 de outubro, em Itália, para dirigir um concerto dedicado ao compositor barroco António Vivaldi, com a interpretação da célebre obra As Quatro Estações. O maestro Filipe Cunha, natural de Lanhelas, foi convidado para dirigir um concerto de homenagem ao compositor italiano António Vivaldi, que terá lugar esta sexta-feira, 16 de outubro, na Igreja Sacra Família, em Milão, Itália. Atualmente diretor artístico da Orquestra Filarmónica de Braga, o maestro português estará à frente da Orquestra de Archi, Guido D'Arezzo, num programa dedicado à música do período barroco que destaca uma das obras mais conhecidas do repertório clássico, As Quatro Estações de Vivaldi. O concerto terá início às 21 horas, hora local, e contará com o violinista Ricardo Zamuner como solista na interpretação dos concertos para violino e orquestra que integram esta célebre obra. O programa inclui ainda uma composição de Albinoni para oboé e orquestra, com Francesco Simeone como solista, bem como a sinfonia em si bemol do compositor português Carlos Seixas, levando também a música erudita portuguesa ao público italiano. Esta deslocação representa a segunda viagem de Filipe Cunha à Itália durante este ano, reforçando a ligação do maestro ao panorama musical internacional e constituindo mais um reconhecimento do seu percurso artístico. Reconhecido pela expressividade, rigor técnico, musicalidade e intensidade emocional que imprime às suas interpretações, Filipe Cunha tem vindo a consolidar a sua carreira como maestro, afirmando-se também como representante da música erudita portuguesa, além fronteiras. O convite para dirigir este concerto em Milão constitui assim um motivo de orgulho para Lanhelas e para o Conselho de Caminha, destacando o percurso de um músico da região que continua a projetar o seu trabalho em palcos internacionais. A Comissão de Viticultura da Região dos Vinhos Verdes espera ter a inteligência artificial a ajudar os produtores na detecção de erros na rotulagem antes da aprovação na entidade certificadora até final de 2027, foi divulgada esta quarta-feira. Em comunicado, a CVRVV explica estar em causa um projeto pioneiro promovido pela EVAG, Centro de Estudos da Região dos Vinhos Verdes,

0: Quinta Campos do Lima, em parceria com a Comissão de Viticultura da Região dos Vinhos Verdes e o Inesctec, Instituto de Engenharia de Sistemas e Computadores, Tecnologia e Ciência, com sede no Porto. O Smart Label, plataforma inteligente para a pré-validação de rótulos de vinhos, arrancou em janeiro de 2026 e até ao final de 27 será capaz de ler um rótulo, identificar as menções obrigatórias e assinalar o que está em falta ou apresentado incorretamente. A plataforma de inteligência artificial e certificação tem como objetivo reduzir até 80% o tempo médio de resposta aos produtores, o que se traduz em maior celeridade também para quem exporta, assinala a CVRVV. O objetivo é agilizar processos e orientar os produtores, detectando os erros mais comuns e acelerando um processo moroso e complexo, descreve a CVRVV. Pedro Carvalho, responsável de projeto no Inesctec e professor da Universidade do Porto, afirma que a intenção é que os algoritmos de análise de imagem e inteligência artificial em desenvolvimento ajudem a comissão na sua missão, agilizando os processos e reduzindo overheads, custos indiretos, para os seus peritos, resultando num melhor serviço para os seus associados. Para a Presidente da Comissão, Dora Simões, está em causa um importante passo na otimização do processo de certificação, uma vez que cada garrafa de vinho verde certificada passa pela etapa de aprovação da rotulagem. De acordo com o responsável, aprovam-se anualmente mais de 7 mil rótulos na região.
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3: São 7 horas.
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4: São 8 horas.
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2: Caminha recebe nos dias 15 e 16 de outubro o Up Caminha Fórum da Juventude e Empreendedorismo, uma iniciativa promovida pela Alma Rural com o apoio do município de Caminha, que pretende valorizar o talento jovem, incentivar o espírito empreendedor e contribuir para o desenvolvimento sustentável do território. O evento decorre no Pavilhão Municipal Fernando Lima e dirige-se sobretudo a alunos do ensino secundário e profissional, estudantes universitários e jovens empreendedores entre os 15 e os 35 anos, procurando aproximar os participantes de oportunidades de formação, emprego, inovação e criação de negócios. Sob o lema Dar um Up, o Fórum apresenta um programa diversificado que inclui palestras, mesas redondas, workshops, sessões práticas, apresentação de projetos e espaços de networking, envolvendo especialistas, empresários, representantes de instituições de ensino e agentes do desenvolvimento local. Ao longo dos dois dias, estarão em discussão temas como o empreendedorismo em territórios rurais, a retenção de talento, as oportunidades de trabalho remoto, a mobilidade internacional, o associativismo, a sustentabilidade e o impacto da inteligência artificial e das novas tecnologias no futuro do trabalho. O atual diretor artístico da Orquestra Filarmónica de Braga sobe ao palco no dia 16 de outubro, em Itália, para dirigir um concerto dedicado ao compositor barroco António Vivaldi, com a interpretação da célebre obra As Quatro Estações. O maestro Filipe Cunha, natural de Lanhelas, foi convidado para dirigir um concerto de homenagem ao compositor italiano António Vivaldi, que terá lugar esta sexta-feira, 16 de outubro, na Igreja Sacra Família, em Milão, Itália. Atualmente diretor artístico da Orquestra Filarmónica de Braga, o maestro português estará à frente da Orquestra de Archi, Guido D'Arezzo, num programa dedicado à música do período barroco que destaca uma das obras mais conhecidas do repertório clássico, As Quatro Estações de Vivaldi. O concerto terá início às 21 horas, hora local, e contará com o violinista Ricardo Zamuner como solista na interpretação dos concertos para violino e orquestra que integram esta célebre obra. O programa inclui ainda uma composição de Albinoni para oboé e orquestra, com Francesco Simeone como solista, bem como a sinfonia em si bemol do compositor português Carlos Seixas, levando também a música erudita portuguesa ao público italiano. Esta deslocação representa a segunda viagem de Filipe Cunha à Itália durante este ano, reforçando a ligação do maestro ao panorama musical internacional e constituindo mais um reconhecimento do seu percurso artístico. Reconhecido pela expressividade, rigor técnico, musicalidade e intensidade emocional que imprime às suas interpretações, Filipe Cunha tem vindo a consolidar a sua carreira como maestro, afirmando-se também como representante da música erudita portuguesa, além fronteiras. O convite para dirigir este concerto em Milão constitui assim um motivo de orgulho para Lanhelas e para o Conselho de Caminha, destacando o percurso de um músico da região que continua a projetar o seu trabalho em palcos internacionais. A Comissão de Viticultura da Região dos Vinhos Verdes espera ter a inteligência artificial a ajudar os produtores na detecção de erros na rotulagem antes da aprovação na entidade certificadora até final de 2027, foi divulgada esta quarta-feira. Em comunicado, a CVRVV explica estar em causa um projeto pioneiro promovido pela EVAG, Centro de Estudos da Região dos Vinhos Verdes, Quinta Campos do Lima, em parceria com a Comissão de Viticultura da Região dos Vinhos Verdes e o Inesctec, Instituto de Engenharia de Sistemas e Computadores, Tecnologia e Ciência, com sede no Porto. O Smart Label, plataforma inteligente para a pré-validação de rótulos de vinhos, arrancou em janeiro de 2026 e até ao final de 27 será capaz de ler um rótulo, identificar as menções obrigatórias e assinalar o que está em falta ou apresentado incorretamente. A plataforma de inteligência artificial e certificação tem como objetivo reduzir até 80% o tempo médio de resposta aos produtores, o que se traduz em maior celeridade também para quem exporta, assinala a CVRVV. O objetivo é agilizar processos e orientar os produtores, detectando os erros mais comuns e acelerando um processo moroso e complexo, descreve a CVRVV. Pedro Carvalho, responsável de projeto no Inesctec e professor da Universidade do Porto, afirma que a intenção é que os algoritmos de análise de imagem e inteligência artificial em desenvolvimento ajudem a comissão na sua missão, agilizando os processos e reduzindo overheads, custos indiretos, para os seus peritos, resultando num melhor serviço para os seus associados. Para a Presidente da Comissão, Dora Simões, está em causa um importante passo na otimização do processo de certificação, uma vez que cada garrafa de vinho verde certificada passa pela etapa de aprovação da rotulagem. De acordo com o responsável, aprovam-se anualmente mais de 7 mil rótulos na região.
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0: São 10 horas.
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0: São 11 horas. 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